Mr. Peanuts, Nada Será Como É Antes, featuring Greta Panettieri, la chitarra Itaiguara Brandão, Greta Panettieri.